os 30 milhões de meninos abandonados do Brasil, com seus peitos crescendo, seus paus crescendo, os primeiros menstruos compunham as visões dos seus vitrais, seus apocalipses mais totais.